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2: Muito bem, agora são 8 horas e 17 minutos, 8 e 17 da manhã, 7 e 17 em Ponta Porã. Para você que está na sintonia, obrigado pelo carinho da sua audiência, obrigado pela sua sintonia nessa manhã legal, manhã bacana, de segunda-feira, dia 31 de agosto.

0: agosto. Para você que está de aniversário hoje, parabéns, felicidades mil. Vamos ver a previsão do tempo, né, cara? A previsão do tempo de hoje, né? Deixa eu dar uma olhadinha aqui. O que, que dizem os prognósticos, né? E a previsão do tempo. 24 graus, cara. Rapaz, já dá bastante quente, hein, cara? Bastante quente aqui na nossa fronteira. E a máxima hoje é de 32 graus. A mínima 17, a máxima de 32 graus. Com previsão de chuva, né, cara? Previsão de chuva. Vamos ver que em qualquer momento do dia aí pode ser, né? Inclusive o dia amanheceu um pouco nublado hoje, né, cara? É, mas até agora a chuva não apareceu. Vamos que vamos, é? Mas bastante calor, a previsão é de muito calor, de 32 graus, hein, cara? Vamos se cuidar do calor aí, tomar bastante água, né, cara? Refrescar bastante esse cuidado do calorão, é? 8 horas e 18 minutos, daqui a pouquinho a reflexão e a oração da manhã aqui na programação Manhã Sertaneja de todos os dias. Para você que está na sintonia, obrigado pelo carinho da audiência, obrigado pela sua sintonia.
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2: Essa música foi interessante. A gente, desde o dia que a gente falou, vamos gravar o DVD, a gente colocou ela no repertório. Como a gente é de Itumbiara, ela fala do monte de cidade e fala que o caboclo volta lá pra Itumbiara. Então a gente vai cantar agora Paixão Goiana.

muito bem, 8 horas e 21 minutos, 8 e 21, Paixão Goiânia. Na voz de Jorge Matheus, cantando aqui na Manhã Sertaneja dessa segunda-feira, dia 31, último dia do mês de agosto, hein, cara? Eu tenho certeza que foi um mês de muita bênção na sua vida. E o mês que está se aproximando também vai ser um mês de muita bênção para você. Eu mando um abraço especial à minha querida maninha, né? A minha maninha que eu amo tanto, né? Minha irmãzinha Miguela tá lá em Catuete também curtindo a programação pelo aplicativo. Alô, você, maninha. Bom dia, bom dia. Aproveitar e mandar um abraço também, um cheiro gostoso para minha mãezinha. Eita, mãe. É. Passando um momento difícil, mas eu tenho certeza que o amor de Deus aí vai consolar esse coraçãozinho, né? Cara, tem uma coisa que é difícil, né, pai? Difícil a gente ver, vai até contra a natureza, né, cara? Mas Deus faz as coisas certas, Deus faz as coisas do jeito dele, cara. Mas não tem palavra, não tem consolo quando uma mãe tem que enterrar um filho, né, cara? É triste demais, né? Mas eu mando aqui meu carinho pra minha mãe, que minha mãezinha ali que tá, né, cada dia fortalecida mais aí, que a graça de Deus esteja sempre com você.

0: vocês, hein? E um beijo aí pra minha maninha Miguela, que tá na sintonia, hein? De volta lá pra Argentina daqui a pouquinho, né, cara? É, tá voltando pra Argentina também, né? Muito bem, 0984-323-3346, canal de comunicação direto aqui com os estúdios da Impacto FM nessa segunda-feira bacana, segunda-feira legal, né? Clima gostoso por agora, né, cara? É, o calor não tá chegando de a pouquinho aí, mas vamos que vamos. Muita água, né, vai se hidratar nesses calorão que tá fazendo esses dias aí, cara, é. Barbaridade, 8 horas e 23 minutos, vamos de mensagem, né, cara? Vamos de mensagem e daqui a pouquinho, já já, a reflexão e oração da manhã aqui na programação. Meu amigo José Anselmo, na sintonia da programação, alô você, bom dia, José Anselmo.
1: Bom dia. Que alegria ouvir tua voz, teu retorno.
0: Obrigado, maninho.
1: Que a bênção de Deus esteja com você sempre.
0: Obrigado.
1: E não deixa mais nós. Ah, Tânia, é tão bom começar a semana ouvindo a tua voz.
0: Obrigado pelo carinho, maninho.
1: Vamos ouvir essa reflexão tão linda que sai da tua boca. Falar de Deus, que vai tocar o coração de muita gente.
0: Com certeza.
1: Eu tô aqui, Tânia, com a minha Aurora tomando café. Uma hora dessa vem eu tomar café aqui em Sinop.
0: Vamos sim, vamos aqui, parecer.
1: Mas... é gostoso.
0: É, o cafezinho de manhã chuva, é bom.
1: Pode né? ser, e o frio, tanto que a natureza que manda, né?
0: É, com certeza.
1: E Maninho, um abraço aí para todos os locutores, proprietário, colaborador. Um abraço ao gaúcho Terêncio.
0: Terêncio,
1: grande amigão seu aí, né, Tony? E um abraço abençoado, Tony. Um abraço abençoado, que Deus abençoe. Põe um hino aí da Gabriela Rocha Diz, para me ouvir.
0: Obrigado, maninho.
1: Estou aqui com a Aurora, tá bom? Um abraço.
0: Um grande abraço para você também, meu amigo José Anselmo. Um beijão grande para Aurora. Eita, Aurora, é? Obrigado pelo carinho da audiência, meu amigo José Anselmo, lá em Sinop, no Mato Grosso. Curtindo a programação aqui da 95,3. Também da sintonia junto com a gente nessa manhã gostosa de segunda-feira, minha amiga Nayara Duarte. Alô você, Nayara Duarte. Bom dia, obrigado pelo carinho da audiência. Ela quer ouvir, deixa eu ver. É, Chico Rei, Paraná, Canarinho Prisioneiro, a nossa amiga Nayara lá do Jardim Monte Alto. Alô Nayara, bom dia, ótima segunda-feira para você também, uma semana abençoada. Né? Depois da reflexão, vamos estar ouvindo esse modão para você, tá bom? Amiga Nayara lá do Monte Alto, bom dia, bom dia.
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0: Muito bem, um abraço ao meu amigo Terêncio Gaúcho também lá no... em Sangapuitana, sintonia, curtindo a programação. Bom dia, bom dia. 8 horas e 26 minutos, 8h26. Manda um abraço ao meu amigo seu Luiz ali no comercial São Luiz, anexo Ferreteria, o Marquinho, Antônia, Mirna, toda a equipe, toda a galera trabalhando ao som da Impact FM nessa segunda-feira bacana, né? 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
3: É o seguinte, vou contar pra vocês agora aquele modão que vocês conhecem com o André Andrade.
0: Também manda um abraço ao nosso amigo Alessandro Martini, senhora Raquel Alvarenga ali no comercial Santo Domingo, na sintonia da melhor.

8:27, 8:27 da manhã, já daqui 3 minutinhos, a reflexão e a oração da manhã aqui na programação. É para começar de bem com a vida, né, cara? Começar o dia de bem com a vida, começar o dia agradecendo a Deus por todas as coisas boas, né, que Deus nos dá todos os dias. É já daqui 2 minutinhos, a reflexão e a oração da manhã.

isso, vamos mandar um abraço à nossa amiga Marlene. Alô, Marlene, na sintonia sempre com a gente aqui da programação. Um ótimo dia, obrigado pelo carinho da audiência, né? Você que está sempre curtindo a programação. 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Vamos fazer aquela parceria legal, né? Aquela parceria onde todos vão ouvir aí o seu comércio, sobre o seu estabelecimento, né? O melhor momento, né? Todo mundo tomando chimarrão, preparando cafezinho e, claro, sintonizado na mais ouvida da fronteira, 95.3. E, claro, o seu comércio saindo no ar aí para todo mundo ouvir. Que tal, hein? Então você, meu amigo comerciante, você que quer anunciar o seu trabalho, sua profissão, entre em contato com a gente vai fazer aquela parceria legal aqui na 95,3. Muito bem, 8 horas e 29 minutos, 8 e 29 da manhã, chegou o nosso momento da reflexão da manhã.

8 horas e 29, 8 e 29 da manhã, e aquele momento onde nós damos uma parada, né, uma freada. Como sempre digo, tira o pé do acelerador, pisa um pouquinho no freio, dá uma parada e vamos começar a colocar as coisas em ordem. Começar o nosso dia ordenado significa que os resultados positivos virão. Quem começa o seu dia de qualquer maneira, de qualquer jeito, pode ter certeza que o final será de cabeça para baixo. Mas quando nós começamos ordenados, todas as coisas terminam bem. E hoje não é diferente. Segunda-feira, começando tudo de novo, e claro, nós precisamos, temos que começar com a graça, a misericórdia de Deus, que já nos presenteou. O presente chamado hoje, chamado vida. E é tal qual quando a gente ganha um presente, você tira aquele papel, desembrulha, e aí está aquele presente maravilhoso. Hoje, Deus tem nos dado esse presente, esse dia maravilhoso, para que nós possamos aproveitar, que nós possamos fazer as coisas que nós gostamos. E a reflexão de hoje quero oferecer a cada um de vocês, cada um dos nossos amigos que ouve, cada um dos nossos amigos que estão na sintonia com a gente. Maneira muito especial, claro, aos nossos amigos que estão aí longe de Pedro Juan Cavaleiro, mas estão ouvindo a programação pelo aplicativo. Quero mandar aí oferecer especialmente meu amigo José Anselmo lá em Sinop. Pequena Aurora também, né, vai essa reflexão, essa bênção de Deus. Também quero mandar, de maneira especial, oferecer a reflexão hoje aos meus familiares que estão lá em Catuete, no Paraguai, né, sintonizando a rádio pelo aplicativo, minha irmãzinha Miguela, minha mãe Ramona, um beijo pro seu coração, minha tia Florinda, tio Militão, né, tio Aníbal, toda a galera que está na sintonia aí, Márcia, Luciana, toda a galera aí, vai para você essa reflexão dessa manhã. E eu convido você a fazer essa reflexão. Também quero mandar aí um alô especial à minha amiga Kelma. Alô, Kelma, bom dia, bom dia. Também na sintonia, nossa amiga Marfisa, que todos os dias está na sintonia. Então vai para vocês essa reflexão. E eu convido vocês à reflexão da manhã. E a reflexão dessa manhã traz o título de A Superação Nasce Dentro de Nós. A vida apresenta desafios para todos. Alguns enfrentam dificuldades financeiras, outros passam por problemas de saúde, perdas, decepções ou momentos de solidão. Em certas ocasiões, parece que não há saída. Mas é justamente nesses momentos que descobrimos a força que Deus colocou dentro de nós. Superar não significa nunca cair. Significa encontrar coragem para levantar mais de uma vez. Cada obstáculo vencido nos torna mais fortes, mais sábios e mais preparados para ajudar outras pessoas, quem sabe. Não importa o tamanho da luta que você esteja vivendo hoje, nenhuma delas durará toda a noite. Nenhuma noite é eterna. Depois da escuridão, vem o dia. Depois da escuridão sempre chega o novo amanhecer. A esperança é a chama que nos mantém caminhando, mesmo quando ainda não conseguimos enxergar o destino. Por isso,
Meu amigo, minha amiga, você que está ouvindo essa reflexão, nunca, jamais desista dos seus sonhos. Jamais desista, jamais pense, imagine desistir da sua família. E nunca, nunca desista da tua fé. Continue dando um passo de cada vez. As grandes vitórias são construídas com pequenas atitudes e, claro, a perseverança e a fé em Deus. E assim, meu amigo, minha amiga, independente do momento que você esteja vivendo, independente do momento que você esteja passando, a dor que você esteja sentindo, a solidão que você esteja sentindo, jamais pense em desistir. Pois acredite sempre que há um Deus que te ama mais que qualquer um. Há um Deus que prepara todos os dias para que você possa viver, para que você possa se levantar, seja qual for a queda. Se levante, sacode a poeira e continue a caminhar. Pois o objetivo que você traçou na sua vida, se há alguém ou uma pessoa que pode impedir você de chegar, é você mesmo. E que esta mensagem nos lembre de que toda dificuldade pode se transformar em uma oportunidade de crescimento. Pois até mesmo Deus, que disse que quando nós estivermos passando por um momento difícil, é onde Ele estende as mãos poderosas e nos levanta e nos fortalece. Persevere com fé, não desista, não desanime, pois o ponto final nunca chegará até que você chegue aonde você quer. Coragem e esperança. Em meio a muita coragem e muita esperança, você descobre que a superação é o caminho para uma vida mais forte e mais feliz. Pense nisso e seja feliz. E com essa reflexão, eu convido você a fazer a oração com o nosso Deus Todo-Poderoso. Muito bem, depois dessa reflexão, falar com o nosso Criador, com o nosso Papai do Céu. Primeiramente, ó Deus, aqui estamos nós mais uma vez e queremos agradecer, ó Deus, mais uma vez ser agradecido pela Tua graça, pela Tua misericórdia. Agradecido, Deus, porque mais uma vez o Senhor, Deus, nos presenteia com um dia abençoado. Mais uma vez o Senhor nos dá, Pai, o ar para respirar. Mais uma vez o Senhor, Deus, estende as Tuas mãos de poder, de graça e de misericórdia sobre cada um de nós.

Muito obrigado, Deus. Obrigado, Senhor, pela noite abençoada de sono. Obrigado, Deus, pela cama aconchegante, pelo cobertor que nos aquece, pelo travesseiro, Pai, que nós colocamos a cabeça e descansamos numa noite abençoada de sono. Obrigado, Deus. Obrigado, Senhor, porque mais uma vez colocamos os pés no chão e podemos começar ou recomeçar tudo de novo. Obrigado, Senhor. Obrigado, Deus, pelo café da manhã. Obrigado, Senhor, pelo almoço, pelo jantar. Obrigado porque nunca o Senhor tem deixado faltar o pão em nossa mesa. Obrigado, Deus. Obrigado, Senhor, por ter tanto a agradecer e tão pouco a pedir. E eu te peço agora, Deus, vai abençoando, Pai, a cada pessoa, Deus, que está ouvindo essa oração. Aonde chegar a frequência desse rádio, seja pela internet, seja pelo aplicativo, pelo rádio convencional, que chegue também, Deus, as tuas bênçãos. Que chegue, Senhor, a tua graça, a tua misericórdia. Entra, Deus, eu te peço em oração, Pai, nessa manhã, entra em cada lar, em cada casa, Deus, levando, Senhor, a tua paz, levando, Senhor, a tua graça, colocando, Deus, nos corações a esperança, a força, Pai. Meu Deus, onde houver tristeza, leve alegria, Pai. Onde houver escuridão, leve a luz. Onde houver desespero, leva, Senhor, a esperança. Onde houver, Deus, enfermidade, leve a cura, ó Deus, nessa manhã. Senhor, visita cada lar, Deus. Visita, Senhor, cada casa. Passeia, Senhor, entre as famílias, levando, Senhor, a esperança ao Pai. Abençoa, Deus, aos meus colegas de trabalho, locutores, diretores e aos proprietários dessa emissora, Pai. Abençoa também, Senhor, aos nossos patrocinadores, nossos parceiros, colegas que acreditam em nosso trabalho. Abençoa, Deus, comércios, comerciantes, todos os trabalhadores. Senhor, também te peço a tua bênção pela nossa querida fronteira, nossa querida e amada Ponta Porã e Pedro Juan Cavaleiro. Que haja paz, Deus. Que haja, Senhor, união e que haja sempre, Senhor, a paz no coração de cada um de nós. Muito obrigado, Deus, por mais uma vez nos conceder, Senhor, da tua graça. Abençoe, Pai, as famílias. Abençoe, Senhor, aos filhos, aos pais. Deus, e nesse momento, Pai, eu te peço que o Senhor dê fortaleza à minha querida mãe, Senhor, que está passando por um momento muito difícil, mas eu sei, Deus, que as tuas mãos de poder e glória está sobre a vida dela, Pai. Abençoe também, Senhor, a cada uma das mamães. E a todas as famílias, nós dizemos que o Senhor abençoe. Obrigado, Deus. Obrigado, meu Deus.

0: abençoa, Senhor, a minha também. Que Deus abençoe a sua família, Deus abençoe todas as famílias desse mundão de meu Deus, e vamos que vamos.
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0: Até as 9:30 da manhã, junto com você, que na melhor, da mais ouvida, mais querida da fronteira, 95,3. Bom dia, você que está na sintonia, obrigado pelo carinho da audiência. Manda um abraço especial ao meu grande amigo Beto Silva. Alô, Beto Silva, bom dia, bom dia. 8 horas e 47 minutos, 8h47, manda um abraço também para Cíntia, que veio de Sinop, né, cara, pro aniversário da amiga, da nossa amiga Marfisa. É, Marfisa, tá de aniversário, Marfisa, é? Deus abençoe, felicidades mil, e um grande abraço aí para a filha da nossa amiga Marfisa, Cíntia, né, veio lá de Sinop, do Mato Grosso, lá até o nosso amigo José Anselmo, né? Sim. Seja bem-vinda, Cíntia, obrigado pelo carinho da audiência, e a nossa amiga Marfisa, felicidades mil, é? Parabéns! Bom dia, Tony Magno, bom dia! Toca a música Fazenda da Esperança, nossa amiga Edmara. Alô, Edmara, bom dia, bom dia! Já já vou tocar pra você esse modal, é?
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0: Na sintonia junto com a gente também, nossa amiga Ana Paula Castro, bom dia, bom dia! Obrigado pelo carinho da audiência, obrigado

0: Muito bem, 8 horas e 50 minutos, coração apaixonado, hein? Te cuida coração com João Paulo e Daniel. Linda moda, hein, cara? Vamos atender pedido musical, né, cara? Pediram pra gente música. Então pediu, tocou, né? Nossa amiga Edmara pediu essa daqui do César e Paulinho. Então pediu, ouviu e na sequência mais pedidos musicais.
1: Tocou.
0: 8h50 até as 9h30 da manhã, junto com você aqui na melhor. Bom dia, telefone liberadaço, hein? 0984-323346.
1: Ligou, pediu, tocou.

0: Essa música é uma música que, digamos assim, foi o divisor de águas do Corpo e Alma, onde o estilo cachaca se consagrou nesses 50 anos do Corpo e Alma. Aquela dos...
1: Olhos

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4: Muito bem, estamos de volta. 9:10, 8:10 em Ponta Porã, horário sul-mato-grossense, até as 9:30 da manhã. Estamos juntinho aqui pela melhor, né? Vamos de mensagem de áudio, meu amigo Beto Silva está na sintonia. Alô, você, Beto Silva, bom dia.
5: Fala, meu amigo Tony Magno. Opa, bom dia. Legal. Como é que tá aí, meu irmão? Ótima segunda-feira. Ótimo final de mês e ótimo início de mês, né, cara? Que vem aí, o mês próximo, mês de setembro aí, abençoado pra todos. Final de mês de agosto também. Mês de agosto foi bom pra alguns e pra muitos também não foi muito bom, né? Então, pra você, né, meu irmão? Eu deixo aqui meus pêsames pra você.
4: Obrigado,
5: Deus abençoe a sua família sempre. Tamo junto, hein? Beleza,
4: sempre,
5: meu irmão? Um abraço, bom de programação, boa volta na Impact FM. Deus abençoe grandemente você. Valeu, Tony Magno.
4: Obrigado, maninho.
5: Um abraço para toda a galera que está ouvindo a gente aí, que não é pouco, né? Mandar um abraço ao amigo Ellison Cruz da Silva, lá na SES, Escava Top e Terraplanagem, que está na sintonia com a gente. E mandar um bom dia ao meu amigo William também, lá na WA Materiais e Ferreteria. William, WA Materiais e Ferreteria. E também meu amigo Neguinho. Tá junto lá. Valeu, Tony.
4: Beleza,
5: abraço,
4: maninho.
5: Bom dia.
4: Valeu, Beto Silva. Ótimo dia pra você também, maninho. Um abraço pra você. Obrigado pelo carinho da audiência, pela participação aqui na programação.

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2: Magno. Enquanto o sol brilhar, Mato Grosso e Matias, cantando aqui na Manhã Sertaneja, quando são 9 horas e 22 minutos. 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Deixa eu mandar um abraço ao nosso amigo Beto Plim Plim, tá na sintonia. Bom dia, bom dia. 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
1: Vamos nessa página também.

0: Muito bem, 9 horas e 26 minutos, 9h26. É claro, você sempre curtindo a melhor programação aqui da 95.3. E você também pode acompanhar, claro, ao vivaço. E além disso, você também fica informado por tudo que acontece na nossa fronteira, hein? Através do www.folhadafronteira.com.br. É isso mesmo, ali você tem toda a informação, todos os acontecimentos na nossa querida e amada fronteira. 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E claro, também você acompanha toda a programação e tudo que acontece na 95.3 também no Instagram, Rádio Impacto FM 95.3. Entra lá, segue a gente, né? Acompanha a programação 24 horas no ar, né? Muito bem, essa é a Impacto FM, trazendo para você o melhor 24 horas por dia, que é o melhor da música para você em todos os estilos, você só ouve aqui na melhor, né? Alô, meu amigo Pereira na sintonia, bom dia, bom dia. Obrigado pelo carinho da audiência, obrigado pela sua companhia aqui na melhor. Nove horas e 27 minutos, hora de saltar fora, hora de ir embora, né, cara? Hora de dar espaço. Nosso amigo Xande Rezende, que vem aí quebrando tudo, né, cara? Mais um programaço aí, Estação 95, né? Muito bom estar com você mais uma vez. Eu volto amanhã, se Deus assim permitir, a partir das 7 horas e 30 minutos. Agradecendo a Deus em primeiro lugar por mais um trabalho no rádio. 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Obrigado, Ponta Porã. Obrigado, Pedro Ram Cavaleiro. Obrigado pela sua companhia. Desejo que você tenha o melhor dia da sua vida. Uma ótima segunda-feira, um bom final de mês. E um mês espetacular, mês de setembro, que está chegando aí com muitas bênçãos, hein?
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0: Ponta Porã, Pedro Ram Cavaleiro. Fique na sintonia, fique na melhor, fique na companhia de Xande Rezende, que tá chegando daqui a pouquinho já com Estação 95, trazendo o melhor pra você. Vou ficando por aqui, prometendo voltar amanhã, se Deus assim permitir, aqui pela melhor. Ótima semana, boa segunda-feira e até amanhã. Tchau, tchau.

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9 horas também, quase 33 minutos, 9h33 da manhã. 8h33 da manhã, pelo horário Suma do Grossense. Bom dia, bom dia, bom dia, bom dia. Amanhã de segunda-feira, último dia no mês de agosto. Eu daqui, você na sua casa, no seu trabalho. Excelente manhã de segunda-feira, bom início da semana a todos nós. Seja uma semana abençoada, com bastante prosperidade, saúde e alegria, sempre de estar junto com vocês aqui, né, todas as manhãs de segunda a sábado. É o Bom Dia 95 de segunda a sexta, ao sábado é o Bom Dia 95 especial de sábado. É. Segunda a sexta, estação 95. Obrigado, obrigado a todos, a toda a sintonia. Você tá na sua casa, tá no seu trabalho, é tudo legal, tudo bacana, tudo jóia. Fica junto comigo até as 11 horas da manhã. Obrigado, obrigado a todos, a toda a sintonia. Também o telefone tá liberadíssimo, 0984-323-346. Alô, você, meu amigo, segue na hora no Instagram também, 95.3. 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

9 horas da manhã, mais 36 minutos, 9h36, horário aqui no Paraguai. 8 horas da manhã, mais 36 minutos, é horário Suma de Grossense. Obrigado, obrigado a todos, a doutora Sidoninha. Amanhã legal aí de segunda-feira, início da semana também. Obrigado pelo seu carinho, pela sua audiência, de você estar fazendo parte da Estação 95. Eu daqui, você na sua casa, no seu trabalho. Obrigado, até as 11 horas da manhã. Te faço companhia. Bom dia, bom dia, bom dia.

0: Alô, meu amigo índio, tá na sintonia. Bom dia, bom dia, bom dia.
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0: Valeu, meu amigo índio, acordou cedo também hoje, índio. O índio acordou cedo na segunda-feira, rapaz. Eita, índio aí, acordou cedo hoje.

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Higiene higiene, né? Acidente de amor. 10 horas da manhã, mais 5 minutos. 10:05 da manhã. Aqui nas ondas da 95.3 Impact FM. Obrigado, obrigado a todos, a toda na sintonia. Gravação aí, estação 95. Eu daqui, você na sua casa, no seu trabalho. E pra você ouvir a gente 24 horas, olhadafronteira.com.br, notícias Corujão. 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
2: 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Aí estamos de volta, às 10 horas da manhã, mais 23 minutos, 10h23. Horário aqui no Paraguai, 10h23. 9h23, melhorado, suma de grossense. Obrigado a todos na sintonia. Amanhã, legal aí de segunda-feira, início da semana. Obrigado pelo seu carinho, pela sua.

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1: Aí, sucesso bonito de Leandro e Leonardo rumo a Goiânia. Olha a hora, 10 horas e 48 minutos, 10h48 da manhã, horário oficial aqui no Paraguai. 10h48, 9h48, horário Suma de Grossense. Bom dia! Alô, meu amigo Zorro, tá lá em Dourados. Valeu, Zorro!

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estamos de volta, sucesso bonito de oito corações. Obrigado, obrigado pelo seu carinho, pela sua audiência. Estamos aí nas ondas da 95.3, é Impacto FM. 11 horas da manhã, 21 minutos, 11 21 horário aqui no Paraguai. 10 horas da manhã e 21 minutos, horário Sul Mato Grossense. Obrigado, obrigado a todos, tá na sintonia. Amanhã, legal de segunda-feira, último dia do mês de agosto. Tamo junto, programação Estação 95, bom dia.

0: aí, sucesso bonito de Repuxo de Amor. 10h22, meu amigo Beto Silva, bom dia.
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0: Valeu, valeu, valeu, Beto Silva. Nessa manhã legal aí de segunda-feira. Excelente manhã, Beto. Valeu. Quarta-feira tem Beto Silva aí no Junto Misturado, hein? 10h24, bom dia. Horário suma do Grêmio aqui no Paraguai, 11h24, bom dia.

sucesso bonito de Eros Ramazzotti. 11 horas da manhã, 40 minutos, 11:40 da manhã. Amanhã é de segunda-feira, gente. Obrigado, obrigado a todos, a todas. Pelas ondas da 95, estação 95. Até o meio-dia junto com vocês. É segunda-feira, rapaz. Eita. Obrigado, obrigado também a um amigo Zorro, tá lá em Dourados. Valeu, Zorro. Continua a programação aí pela internet lá em Dourados. 0984-323-346. Vamos aí, junto com vocês nessa manhã de segunda-feira, último dia do mês de agosto. Já já chega a primavera junto aí, né, trazendo flores. Meio de setembro, e meio de setembro também nós tá, acho que vamos estar tá lá no Mercado de Conveniência, pé de chácara, né? Festa da primavera.

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É 10h49, horário Sul, Mato Grosso. Obrigado, obrigado a todos, a toda a Itália Sintonia. Essa manhã de segunda-feira, 0984-323-346. Bom dia, bom dia, bom dia. 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Bom dia!

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Estamos de volta, estamos de volta, meio-dia, mais 15 minutos, meio-dia e 15, 11 e 15 horário aqui no Paraná, no Sul Mato Grossense. Vamos ficando por aqui, agradecer seu carinho, sua audiência. Volto logo mais, às 14 horas, programação aí, Conexão Jovem. Que você tenha excelente, excelente manhã de segunda-feira. Estamos de volta, às 14 horas, programação Conexão Jovem. Tchau, tchau.

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1: Olha a hora, 15 horas e 4 minutos, 15 e 4 aqui nas ondas da 95. Programação aí, Conexão Jovem até às 17 horas. Estaremos junto, eu daqui, você na sua casa, no seu trabalho, em qualquer lugar. Ótima tarde, Pedro Ramos, ótima tarde, Ponta Porã. Seja bem-vindo, programação aí, Conexão Jovem.
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1: Horas e 4 minutos, 15 e 4, meu telefone já está liberadíssimo. Pra você estar participando pelo 0984-323-346. Alô, Pedro Ramos, alô, Ponta Porã, alô, você. Tá ouvindo também a gente pela internet, obrigado. Programação aí, Conexão Jovem.

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2: Aí estamos de volta, estamos de volta, 15 horas e 30 minutos, 15h30, 14h30. Pelo horário Suma de Grossense, obrigado pelo seu carinho, pela sua audiência. A programação aí, Conexão Jovem, até às 17 horas.

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3: Aí estamos de volta, estamos de volta. 16 horas e 27 minutos. 16 e 20, horário aqui no Paraguai, 15 horas e 27 minutos. Horário Suma de Urocense, obrigado pelo seu carinho, pela sua audiência. Aí nas ondas da 95, a programação aí em Conexão Jovem desta tarde, segunda-feira, último dia do mês de agosto, 31 de agosto.

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Aí, estamos de volta, 17 horas e 4 minutos, gente, 17 horas e 4 minutos. Vou ficando por aqui, agradecendo seu carinho, sua audiência. Obrigado, obrigado a todo você que esteve comigo nessa tarde legal aí de segunda-feira. Último dia do mês de agosto, amanhã, 1º de setembro, estaremos juntos a partir das 8h30 da manhã na Estação 95. Ótima tarde, ótima noite. Obrigado, mas não sai da sintonia. A Impacto FM tem muita música legal, vai rolar pra você. É 24 horas do ar. Tchau, tchau.

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0: prazer, que alegria, que emoção estar nessa festa maravilhosa. Boa noite! Boa noite, Paraná!
1: Boa noite, Chico Rei!